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1: Olá, meus queridos, tudo bem? Uma maravilhosa semana pra você. Hoje, segunda-feira, dia 13 de julho, comemora-se o Dia Mundial do Rock e também o Dia do Cantor. O Mundo Verde tá no ar. E olha só, nem todo lixo deve ir para a lixeira comum. Vamos à dica de hoje. Os pontos coletores em farmácias são ideais para o descarte correto de remédios vencidos ou em desuso. Você pode depositar produtos sólidos, líquidos, cremes e pomadas, de preferência na embalagem original. Essa atitude simples evita a contaminação da água e do solo, protegendo a saúde de toda a comunidade. Em caso de dúvidas sobre o processo, basta pedir auxílio aos funcionários do estabelecimento.
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2: Olá, olá, meus queridos. Chegando com o meu amigo Pet nessa segunda-feira, dia 13 de julho, meus amigos. E olha, os pets que passeiam na rua ou frequentam creches, eles estão propensos a adquirir pulgas e carrapatos, viu? O uso de antiparasitários é eficaz, mas o controle no ambiente é fundamental para o sucesso. Como 95% dos parasitas ficam onde os peludos circulam, a limpeza deve ser constante. Então, use o aspirador de pó e lave caminhas, mantas, tapetes com frequência para evitar infestações. Manter a casa protegida é o segredo para garantir a saúde e a alegria do seu companheiro.
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1: Então, deixa eu te contar que limpar o mousepad de plástico ou borracha exige, claro, cuidado, né? O excesso de água pode fazê-lo descascar ou ainda perder a forma. O ideal, meus amigos, é umedecer um paninho de limpeza e esfregar os pontos sujos, usando uma gotinha de detergente neutro nas manchas difíceis. Na sequência, passe novamente

0: dia.
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1: Quem gosta de suspense? Uma novidade chegou no Disney Plus. A plataforma estreia a série coreana O Marido. A trama acompanha uma mulher que desconfia do próprio marido depois de uma sequência de acontecimentos estranhos. Aos poucos, segredos do passado vêm à tona e transformam um casamento aparentemente perfeito numa história cheia de mistérios, mentiras e reviravoltas. É uma produção sul-coreana que segue conquistando o público mundial pela qualidade dos roteiros e pela capacidade de prender a atenção do começo ao fim. Se você gostou, por exemplo, de Round 6 lá do Netflix e outros filmes coreanos, vale a pena conferir então O Marido no Dia.

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1: Olá, meus queridos, tudo bem? Uma boa terça-feira para você. E no Mundo Verde de hoje, tem material simples que pode virar um grande aliado no cuidado com o jardim. Vamos conferir. O papelão pode ser utilizado como um excelente protetor ecológico contra o avanço de ervas daninhas no quintal. Em vez de usar herbicidas químicos, basta posicionar o material em volta dos canteiros para sufocar o mato. É possível fazer recortes na folha para cobrir a terra, deixando apenas um respiro próximo aos troncos. É uma barreira física barata, biodegradável e muito eficiente para manter seu jardim sempre limpo.
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0: você cuidar bem do seu amiguinho.
1: Olá, meus queridos. Atenção, meu amigo Pet está no ar nessa terça-feira, dia 14 de julho. E certos alimentos oferecem sérios riscos à saúde dos felinos e devem ser totalmente evitados na rotina. O suco de uva, de abacate, por exemplo, eles são tóxicos e geram graves alterações cardíacas e respiratórias. O abacate possui persina, uma substância perigosa, que em casos extremos pode até levar o animal ao óbito. Da mesma forma, bebidas feitas com carambola, açaí, são contraindicadas para o consumo dos bichanos. Então, proteja o seu gatinho, oferecendo apenas água limpa e alimentos indicados pelo médico veterinário.
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3: As lâmpadas LED, consideradas hoje as mais econômicas, têm vida média 6 vezes maior do que as lâmpadas fluorescentes e consomem cerca de 80% menos energia. Elas ainda são mais seguras, isso porque não possuem mercúrio em seu interior. Quando chegar a hora de se desfazer das lâmpadas, é imprescindível não jogá-las no lixo reciclável. Procure embalá-la bem em papel ou caixa de papelão e levá-las a um ponto de coleta. E o melhor, 98% de todo o material presente nas lâmpadas LEDs

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1: Estreou no Prime Video o grande filme de ficção do ano, Devoradores de Estrelas. O filme mostra um professor de ciências que acorda sozinho numa nave espacial sem memória e nem sabe como chegou até ali. Aos poucos ele descobre que está numa missão para salvar a Terra de um fenômeno que ameaça apagar o Sol e colocar em risco toda a vida no planeta. O filme é baseado no best-seller de Andy Weir, o mesmo autor de Perdido em Marte. E é estrelado por Ryan Gosling, é uma das maiores produções aí da ficção científica atual. Se você gosta de aventura, suspense, viagens e muita emoção, não deixe de assistir no Prime Video Devora.

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2: Como o ar de inverno é mais seco e o vento rouba a umidade natural do cabelo, o uso do condicionador tradicional durante o banho pode não ser suficiente para manter as pontas bonitas. Nessa época do ano, intensificar a rotina de cuidados com uma máscara de hidratação ou nutrição uma vez por semana é indispensável. Procure por produtos que contenham óleos naturais, como o de argan ou de coco. E aminoácidos na fórmula. Eles repõem os nutrientes perdidos e devolvem o balanço e o brilho que os dias frios tentam tirar. Invista num olhinho bom, hein?
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3: O Dia Mundial do Livro Infantil é celebrado dia 2 de abril, data do nascimento de Hans Christian Andersen, autor de contos clássicos como O Patinho Feio e A Pequena Sereia.
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8: Então, deixa eu te contar que limpar o mousepad de plástico ou borracha exige, claro, cuidado, né? O excesso de água pode fazê-lo descascar ou ainda perder a forma. O ideal, meus amigos, é umedecer um paninho de limpeza e esfregar os pontos sujos, usando uma gotinha de detergente neutro nas manchas difíceis. Na sequência, passe novamente

0: material.
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2: Presidente Lula esteve nesta segunda-feira no Instituto de Aeronáutica e Espaço em São José dos Campos, interior de São Paulo, onde conheceu o projeto da primeira turbina a gás para geração de energia elétrica movida a etanol desenvolvida no Brasil. Com a novidade, o Brasil passa a ser o sexto país do mundo a produzir uma turbina desse tipo. No evento, Lula defendeu que os minerais críticos e as terras raras sejam processados dentro do país e afirmou que o Brasil não vai mais repetir o modelo de exportar matéria-prima sem transformação industrial. O presidente declarou que o país quer deixar de ser apenas fornecedor de matéria-prima para assumir posição de destaque na produção de conhecimento e inovação. O Brasil detém a segunda maior reserva de minerais críticos do mundo, com estoques de cobre, níquel, nióbio e lítio, elementos essenciais à fabricação de veículos elétricos, baterias, painéis solares e semicondutores.
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de suspense, uma novidade chegou no Disney Plus. A plataforma estreia a série coreana O Marido. A trama acompanha uma mulher que desconfia do próprio marido depois de uma sequência de acontecimentos estranhos. Aos poucos, segredos do passado vêm à tona e transformam um casamento aparentemente perfeito numa história cheia de mistérios, mentiras e reviravoltas. É uma produção sul-coreana que segue conquistando o público mundial pela qualidade dos roteiros e pela capacidade de prender a atenção do começo ao fim. Se você gostou, por exemplo, de Round 6 lá do Netflix e outros filmes coreanos, vale a pena conferir então O Marido no Disney+.

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1: O Brasil encerrou 2025 com 9.678 empresas habilitadas pela ANTT para o transporte rodoviário de passageiros, mas só 7.450 delas operaram de fato no ano, o que representa 77% do total. A ANTT explica que a habilitação é só um passo cadastral. Para funcionar de verdade, a empresa precisa ter demanda, dinheiro e estrutura. No fretamento, eram 9.454 habilitadas e 7.257 operando. No transporte regular interestadual, 359 habilitadas e apenas 176 na ativa. No semiurbano, 20 habilitadas e 17 operando. O sistema transportou pouco mais de 101 milhões de passageiros em 2025, abaixo dos 113 milhões de 2023. Os dados são do relatório TRIIP 2025, divulgado pela ANTT.
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2: Começa aqui pela Poa FM Music Delivery com os grandes sucessos da Dance. Mixados em um set especial para você desde já. Eu lhe agradeço pela sua conexão. 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Music Delivery sempre aqui em 3 edições diárias. Segunda a sexta-feira, 10 da manhã, 2 da tarde e 8 da noite. Em 1980, a banda de synth pop americana de Sacramento, California, Cause and Effect, lançava You Think You Know Her. Talvez o seu maior hit, né? Tiveram outros também, mas não alcançaram o mesmo sucesso. E a banda acabou oficialmente em 2020. Durou bastante, né? Rob Roe e Sean Rowley, You Think You Know Her. Aqui no Music Delivery, agora na Poa FM. 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

0: Music Delivery com Justin Enriquez, I've Been Thinking About You. 1994, antes de 1988, Voice and Fashion com Give Me Your Love. E as edições aí no meio, as edições de quando comecei minha carreira. Também o TKA com X-Ray Vision, 1988. TKA que significa Tony, Kale and Abby. Antes, Judy Torres com Love You, Will Love Me, 1989. Steve B com Party Your Body, de 88. E o Cause and Effect, abrindo aqui com You Think You Know Her, 1990. Cause and Effect, que era Robert Rowe e Keith Mile. Fechando então mais um Music Delivery, sempre aqui na Pool, de segunda a sexta, 10 da manhã, 2 da tarde e 8 da noite. 3 edições, portanto. No YouTube, estou no arroba Jeff Fernandes 007, Jeff com 2 Fs e o 007, os números. E no Insta, no arroba JF Voz. Valeu, abraço, hein?
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1: Olá, meus queridos, tudo bem? Uma boa terça-feira para você. E no Mundo Verde de hoje, tem material simples que pode virar um grande aliado no cuidado com o jardim. Vamos conferir. O papelão pode ser utilizado como um excelente protetor ecológico contra o avanço de ervas daninhas no quintal. Em vez de usar herbicidas químicos, basta posicionar o material em volta dos canteiros para sufocar o mato. É possível fazer recortes na folha para cobrir a terra, deixando apenas um respiro próximo aos troncos. É uma barreira física barata, biodegradável e muito eficiente para manter seu jardim sempre limpo.
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2: Em artigo publicado na Jovem Pan, o estudante de Relações Internacionais João Pedro Porto aponta que o Brasil ocupa a posição de segundo congresso mais caro do planeta, tem a justiça mais cara do mundo e repetiu recentemente a pior nota no índice de percepção da corrupção. Segundo o autor, cada deputado federal apresenta em média apenas 6 projetos por ano, enquanto os senadores chegam a 10. O texto também destaca que cerca de 20 bilhões de reais são gastos anualmente com super salários no setor público. Na avaliação de Porto, a população paga uma carga tributária alta e ainda enfrenta filas na saúde, escolas precárias e insegurança, enquanto os recursos públicos financiam uma estrutura política que, na visão dele, cresce sem entregar resultados proporcionais.
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1: Olá, meus queridos. Atenção, meu amigo Pet está no ar nessa terça-feira, dia 14 de julho. E certos alimentos oferecem sérios riscos à saúde dos felinos e devem ser totalmente evitados na rotina. O suco de uva, de abacate, por exemplo, eles são tóxicos e geram graves alterações cardíacas e respiratórias. O abacate possui persina, uma substância perigosa que, em casos extremos, pode até levar o animal ao óbito. Da mesma forma, bebidas feitas com carambola, açaí, são contraindicadas para o consumo dos bichanos. Então, proteja o seu gatinho, oferecendo apenas água limpa e alimentos indicados pelo médico veterinário.
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5: A leitura estimula o cérebro de forma intensa. Em exames de ressonância magnética, regiões relacionadas à linguagem, memória e emoção se ativam quando alguém está lendo ou ouvindo uma história.
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1: A China vai lançar ainda este ano o WIKO, a Organização Mundial de Cooperação em Inteligência Artificial. Os detalhes da nova entidade devem ser apresentados entre os dias 17 e 20 de julho de 2026 durante a WIKO, a Conferência Mundial de Inteligência Artificial realizada em Xangai. A proposta é criar a organização de IA mais abrangente do mundo, diferente das que já existem e que costumam reunir só países ricos. A WIKO vai ajudar nações que ficaram para trás na corrida pela IA e se tornar o principal espaço de debate sobre o futuro da tecnologia. A organização foi anunciada pela primeira vez em 2025 pelo premier Li Qiang. Este ano, o presidente Xi Jinping vai participar do evento pela primeira vez. O Fórum Econômico Mundial estima que a IA pode contribuir com até 14% do PIB global até 2030, algo em torno de 15,7 trilhões de dólares.
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0: 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Boa noite, melhores ouvintes, ouvintes do Back to Black. Está começando o programa mais groove do rádio, seu Back to Black. Comigo aqui, Sérgio Scarpelli. E hoje temos novidades boas por aqui, além dos queridinhos de sempre, né? Harold Melvin, The Brand New Heavies, Ashford Simpson, Michael Gray, Sister Sledge, Tuxedo, entre outros. Mas eu começo com o lançamento do cantor e compositor e músico Jimmy Dooley, que começou cantando em igrejas com apenas 5 anos de idade, olha só. E aí foi um passo para escolher o soul gospel para sua carreira. Ele diz que quer compartilhar a esperança e o amor de Jesus através de sua música. Bonito isso, né? Ele tá lançando o single Oh My Goodness, que é simplesmente sensacional. Bem-vindos ao lado negro da música, bem-vindos ao Back to Black.
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mais duas belas novidades aqui na sequência no Back to Black. Ouvimos aí Crawford F. Mack com a ótima Try It Out. Musicão bem estilão, Back to Black, né? E antes, diretamente da Islândia, ficamos com o cantor e compositor e pianista Kari Eggles e seu belo e novo single In The Morning. O país pode ser gelado, é Iceland, né? Mas a música por lá é bem quente, né? E virando aqui para o som delicioso da dupla italiana Taylor and Sons, dos irmãos André e Paulo Amati, que foram influenciados pelo boom lá da Deep House, mas que hoje preferem um soul pop bem bacana. A gente ouve aí seu novo single 7 Days

0: estrelas, fechando esse primeiro bloco do Back to Black, aí um dos ícones da Philly Sound. Ouvimos aí Harold Melvin, The Blue Notes, com Ted Pendergrass aí, quebrando tudo nos vocais com The Love I Lost. O Ted Pendergrass é um caso muito sério. E antes, o veterano Victor Haynes, que continua em plena forma aí com a música Dreams, uma produção do japonês T-Groove. É isso aí, olha, próximo bloco tem The Brand New Heavies, Ash Foreign Simpson e muito mais. Não saia daí, I'll Be Back to Black.
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1: Estreou no Prime Video, grande filme de ficção do ano, Devoradores de Estrelas. O filme mostra um professor de ciências que acorda sozinho numa nave espacial sem memória e nem sabe como chegou até ali. Aos poucos ele descobre que está numa missão para salvar a Terra de um fenômeno que ameaça apagar o Sol e colocar em risco toda a vida no planeta. O filme é baseado no best-seller de Andy Weir, o mesmo autor de Perdido em Marte. E é estrelado por Ryan Gosling, é uma das maiores produções aí da ficção científica atual. Se você gosta de aventura, suspense, viagens e muita emoção, não deixe de assistir no Prime Video Devoradores de Estrelas com Ryan Gosling.
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0: 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A leitura melhora a capacidade de empatia. Quando nos colocamos no lugar de personagens, treinamos nosso cérebro para compreender e respeitar outras perspectivas. Crianças que crescem em ambientes com livros têm melhor desempenho escolar, mesmo em famílias com baixa renda. É o que mostra um estudo da Universidade de Nevada. 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
7: Back to Black de volta aqui, sempre sintonizado com você, melhor ouvinte, seja no rádio, na internet ou no aplicativo. E eu abro esse segundo bloco com mais um belo lançamento da banda americana lá de Boston, o Lake Street Dive, que me ficou conhecida aí pela mistura despretensiosa de R&B com soul e uma pitada de rock retrô. Um estilo bem despojado e ótimo, né? E o destaque fica pela vocalista Raquel Price. A gente ouve aí seu novo single Dance with a Stranger.

som do Kodaí com a música Daydreamer com vocais de Taylor, é isso aí. E antes, grande clássico do acid jazz, eu diria que é o melhor acid jazz de todos os tempos. Ouvimos The Brand New Heavies e a versão original de um hit Never Stop, é isso aí. E quem chega agora no Back to Black é a banda francesa de New Disco, L'Imperatrice, da ótima vocalista Flore Benguigui e de Charles Bozegan, Tom Davaux, David Galguet, Atiu Trocelier. Esses franceses enrolam minha língua, né? Eles estão de álbum novo que tem a faixa incrível que a gente ouve agora chamada Girl.

Ficamos com esse sonsaço do cantor americano Aaron Fraser, a música Easy to Love. E antes, clássico do casal na vida e na música, Ash Foreign Simpson com Street Corner. Além de ser uma dupla incrível de cantores, fizeram vários hits como Solid, né? O Nicholas Ashford e a Valerie Simpson são até mais famosos como compositores. I Every Woman é deles, Ain't No Mountain High Enough é deles, Bougie Bourge é deles, The Boss da Diana Ross também é composição deles, e por aí vai. Próximo bloco, eu dei uma bela mexida aí no baú e tá imperdível, não saia daí.

0: 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Uma nova pesquisa Nexus e BTG mostra que a demanda por uma terceira via nas eleições de 2026 está no maior nível já registrado. 27% dos eleitores preferem um candidato que não tenha o apoio nem de Lula, nem de Bolsonaro. No levantamento anterior, esse índice era de 21%. O CEO da Nexus, Marcelo Tokarski, destacou que os 6 pontos de alta na terceira via coincidem exatamente com a queda de 3 pontos tanto para Lula quanto para o campo bolsonarista. Mas ele chama a atenção para uma contradição. Menos da metade dos eleitores que dizem preferir a terceira via de fato escolhe um candidato dessa corrente nas simulações de primeiro turno. Tokarski resumiu assim: tem demanda, mas não tem a oferta. No segundo turno simulado, Lula aparece com 47% e Flávio Bolsonaro com 44%, o que mostra que 9 em cada 10 eleitores ainda acabam optando por um dos dois.
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8: Eu sou Sérgio Scarpelli de volta aqui com Back to Black, todo sabor do soul, funk, disco, acid jazz, house pra você. E falando em house, eu abro esse terceiro bloco com o DJ e produtor britânico Michael Gray, uma simpatia de pessoa, né? Que tá de álbum novo chamado Optimism, que é uma coleção mágica de soulful house. E eu escolhi aqui a bela faixa Ive, com vocais de Tatiana Owens.

0: ficamos agora no Back to Black com o veterano cantor americano Cornel Cissy Carter e seu novo single Everyday, um baita de um balanço. Incrível como esse cara tá em forma. E antes, direto da bela Itália, do meu querido avô Giuseppe Scarpelli, ouvimos a cantora Luca Vasta e seu belo single L'amore. Luca Vasta mi piace molto, é isso aí. E virando agora para dois nomes da música que eu adoro, um é DJ e produtor alemão Tino Piontek, mais conhecido como Purple Disco Machine, que se juntou aqui com a dupla canadense Chromeo e fizeram um baita de um som com todas as influências da disco. A gente ouve aí Heartbreaker.
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0: grande clássico, 5 estrelas da disco, fechando esse terceiro bloco do Back to Black, ouvimos a incrível SOS Band e seu Electrofunk Take Your Time. O SOS Band começou sua carreira lá em 77 em Santa Mônica, na Califórnia, e que tinha como destaque, não posso deixar de falar, a vocalista Mary Davis. A Mary Davis cantava muito. E antes, ouvimos o britânico Duran Duran ao lado aí de Nile Rodgers e Janelle Monáe em Pressure Off. E antes ainda, clássico dos anos 80, One Hit Wonder aí da banda Frank Goes to Hollywood. Ouvimos aí Relax, que é sensacional, né? Essa música tem mais de não sei quantos anos e continua excelente, né? É isso aí, você pode me adicionar lá no Instagram, lá eu sou @SergioBTB, também estou em todas as outras redes sociais. Não saia daí, Bloco Saideira tá imperdível. Não saia daí mesmo, tá?
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1: Como o ar de inverno é mais seco e o vento rouba a umidade natural do cabelo, o uso do condicionador tradicional durante o banho pode não ser suficiente para manter as pontas bonitas. Nessa época do ano, intensificar a rotina de cuidados com uma máscara de hidratação ou nutrição uma vez por semana é indispensável. Procure por produtos que contenham óleos naturais, como o de argan ou de coco, e aminoácidos na fórmula. Eles repõem os nutrientes perdidos e devolvem o balanço e o brilho que os dias frios tentam tirar. Invista num olhinho bom, hein?
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4: As pessoas passam, em média, um terço de suas vidas dormindo. Isso equivale a cerca de 25 anos, considerando que uma pessoa viva, em média, 75 anos.
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5: Dr. Sample by DJ Akin. De 1988, do rapper Slick Rick, Children's Story. Música que já foi sampleada por mais de 50 artistas. Porém, mostrarei uma música que fez muito sucesso em 1995. Falo de This Is How We Do It, de Montel Jordan.

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2: E você está curtindo duas horas com todo o sabor da música negra e suas influências dos clássicos até os últimos lançamentos. Você está curtindo Back to Black. E por falar em lançamento, quem abre o quarto bloco é a cantora alemã Hannah Elkins, lá de Berlim. Ela que chega aqui com seu novo single, que é bem disco, com todas as influências do som do Chic. Nile Rodgers realmente foi redescoberto. A gente ouve aí The Music Saved My Life.

Olha só, que maravilha. Ficamos aqui no Back to Black com a banda polonesa, isso mesmo, polonesa Pre-Funk e seu single bombástico Get Down. Antes, Sister Sledge, minhas queridas Sister Sledge e seu mega hit Here's the Great Dancer, num remix fabuloso do Dimitri from Paris. E pra não perder o beat, agora a gente ouve o funk incrível do francês Dabo, faixa que abre seu novo álbum, a música Sweet Baby.

E com esse classicaço da banda Emotions, o Back to Black vai ficando por aqui. Ouvimos I Don't Lose Your Love. E antes, Maya Hawthorne, Jack One, a dupla Tuxedo e Fucks with the Tux. É isso aí. Estive aqui com o JP na mesa, sempre deixando esse microfone impecável. E o Marco Crozeiro aí, responsável por todas as montagens, mixagens e pela estética única do Back to Black. Eu volto próxima semana com mais uma edição inédita do Back to Black. Um beijo, muita luz, paz e até lá. 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

0: 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O Conselho Monetário Nacional, o CMN, alterou as regras de crédito para quem está em dia com o FIES, o Fundo de Financiamento Estudantil. A mudança foi publicada no Diário Oficial da União. Antes, durante a carência, nem o valor principal nem os juros precisavam ser pagos. Agora, só o valor principal pode ser adiado. Os juros continuam valendo desde o início. Se o beneficiário não pagar os juros nesse período, eles serão incorporados ao saldo devedor e cobrados ao longo do contrato, aumentando o custo total. Os prazos de financiamento seguem os mesmos, até 60 meses para pessoas físicas e até 96 meses para empresas.
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2: Em 1989, o cinema lançava os filmes Máquina Mortífera 2, O Batman de Tim Burton, O Segundo de Volta para o Futuro, Tango e Cash do Stallone, também Querida Encolhi as Crianças, teve ainda A Sociedade dos Poetas Mortos, Conduzindo Miss Daisy, O Terceiro Karate Kid, 007, Permissão para Matar, entre muitos outros filmes. No mesmo ano, os irmãos Chris Reynolds e Mark Reynolds, de Liverpool, da banda Red Flag, lançavam Russian Radio, uma banda que foi fundada, embora eles sejam, né, de Liverpool, a banda foi fundada em San Diego em 1984. A gente ouve aqui Russian Radio com

0: Este é o Music Delivery com Madonna, Like a Virgin, 1984. Também o Lee Merrill, I Want Your Love, de 92. Samples de Remember the Time, do Michael Jackson, de 92. E Gotta Love For You, da Jomanda, de 1990. Ainda Shaw Christopher, com Don't Lose The Magic, 92. New Order, Bizarre Love Triangle, de 86, do álbum chamado Brotherhood. Soft Cell, com Touch, de 82. Taylor Dane, com Prove Your Love, de 88. E Red Flag abriu aqui com Russian Radio, de 1989. Teve aí no meio, né, um Information Society bem maroto, né, What's On Your Mind, entre Red Flag e a Taylor Dane. Fechando então mais o Music Delivery, obrigado aí pela sua conexão. Music Delivery é sempre aqui na Pulse, segunda a sexta-feira, 10 da manhã, 2 da tarde e 8 da noite. No YouTube tô lá no @jeffernandes007 e no Insta no @jfvoz. Valeu!
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1: Então, deixa eu te contar que limpar o mousepad de plástico ou borracha exige, claro, cuidado, né? O excesso de água pode fazê-lo descascar ou ainda perder a forma. O ideal, meus amigos, é umedecer um paninho de limpeza e esfregar os pontos sujos, usando uma gotinha de detergente neutro nas manchas difíceis. Na sequência, passe novamente

0: dia. 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
1: A produção de motos no Brasil cresceu 6,3% no primeiro semestre de 2026, segundo a Abraciclo. Foram mais de 1.063.000 unidades fabricadas, a maior parte no polo industrial de Manaus, no Amazonas. Nas vendas, o setor bateu recorde histórico, mais de 1.174.000 motos emplacadas, um crescimento de 14,1% em relação ao mesmo período de 2025. A associação aponta como fatores do bom desempenho a economia do veículo, a mobilidade urbana e o uso profissional. Para o ano todo, a projeção é chegar a 2.070.000 motos produzidas. O setor, porém, está de olho em riscos como estiagem na Amazônia, possíveis tarifas dos Estados Unidos e o comportamento da economia brasileira.
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0: 7 da noite.
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Crianças que crescem em ambientes com livros têm melhor desempenho escolar, mesmo em famílias com baixa renda. É o que mostra um estudo da Universidade de Nevada. 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

de suspense, uma novidade chegou no Disney Plus. A plataforma estreia a série coreana O Marido. A trama acompanha uma mulher que desconfia do próprio marido depois de uma sequência de acontecimentos estranhos. Aos poucos, segredos do passado vêm à tona e transformam um casamento aparentemente perfeito numa história cheia de mistérios, mentiras e reviravoltas. É uma produção sul-coreana que segue conquistando o público mundial pela qualidade dos roteiros e pela capacidade de prender a atenção do começo ao fim. Se você gostou, por exemplo, de Round 6 lá do Netflix e outros filmes coreanos, vale a pena conferir então O Marido no

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1: Embora o presidente Lula defenda publicamente que as tarifas americanas não serão aplicadas nos bastidores, o governo brasileiro já considera quase impossível evitar a punição. A equipe técnica avalia que os argumentos do Brasil não surtiram efeito porque a decisão de Donald Trump é puramente política. O prazo para que a Casa Branca anuncie a cobrança extra de 25% e 12,5% termina amanhã. Diante disso, negociadores brasileiros já discutem estratégias de reação para o dia seguinte, sob o receio de que o uso de leis comerciais americanas dê força jurídica à decisão de Washington.
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3: Olá, meus queridos, tudo bem? Uma boa terça-feira para você. E no Mundo Verde de hoje, tem material simples que pode virar um grande aliado no cuidado com o jardim. Vamos conferir. O papelão pode ser utilizado como um excelente protetor ecológico contra o avanço de ervas daninhas no quintal. Em vez de usar herbicidas químicos, basta posicionar o material em volta dos canteiros para sufocar o mato. É possível fazer recortes na folha para cobrir a terra, deixando apenas um respiro próximo aos troncos. É uma barreira física barata, biodegradável e muito eficiente para manter seu jardim sempre limpo.
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3: Olá, meus queridos. Atenção, meu amigo Pet está no ar nessa terça-feira, dia 14 de julho. E certos alimentos oferecem sérios riscos à saúde dos felinos e devem ser totalmente evitados na rotina. O suco de uva, de abacate, por exemplo, eles são tóxicos e geram graves alterações cardíacas e respiratórias. O abacate possui persina, uma substância perigosa, que em casos extremos pode até levar o animal ao óbito. Da mesma forma, bebidas feitas com carambola, açaí, são contraindicadas para o consumo dos bichanos. Então, proteja o seu gatinho, oferecendo apenas água limpa e alimentos indicados pelo médico veterinário.
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1: Uma pesquisa nacional divulgada hoje mostra que 52,3% dos brasileiros desaprovam o trabalho realizado pelo Supremo Tribunal Federal. De acordo com os dados, apenas 35,9% dos entrevistados aprovam as ações da corte, enquanto 11,8% não souberam ou preferiram não responder. O estudo, que ouviu 2.000 pessoas por telefone entre os dias 7 e 11 de julho de 2026, foi custeado e realizado pelo próprio Instituto Futura Inteligência, em parceria com a Apex. O levantamento conta com margem de erro de 2,2 pontos percentuais para mais ou para menos, nível de confiança de 95% e está oficialmente registrado no Tribunal Superior Eleitoral.
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começando mais um The Old School Show pela Pool Energia no ar. Comigo, DJ Banner, rolando sempre as balas dos anos 70 até os anos 2000. O melhor do rap, o melhor do funk, o melhor da old school music, sempre aqui na Pool comigo. Começando com sonzeira pra você, Pool to the Dance Floor.

De outros com o show Pool FM em Januário, o som de Bob M. Blow. Antes ouvimos comigo mesmo Solstício, War com The Jungle, Evasions com Wicca Rap, Gap Band com Talking Back e muitas outras músicas aí que você só ouve aqui na Pool. Nosso tempo está acabando, semana que vem estaremos de volta na terça-feira a partir das 5 horas da tarde, com Repeteco no domingo também às 5. Terças e domingos sempre às 5 horas da tarde. Até semana que vem, bye bye!

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2: Muitos supermercados brasileiros estão falhando no compromisso de vender apenas ovos de galinhas criadas soltas. Um estudo feito pela ONG Aliamida mostrou que desde 2015, mais de 160 grandes empresas prometeram fazer essa mudança até o ano de 2030. Porém, a pesquisa revelou que 64% dessas redes pararam de avançar nessa meta ou até diminuíram a quantidade desses ovos nas prateleiras. Para piorar a situação, quase uma em cada 4 marcas que prometeram ajudar no bem-estar dos animais esconde seus dados e não conta para o público como anda o andamento da promessa.
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2: 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A prática da biblioterapia, que é o uso terapêutico da leitura, tem sido usada por educadores, psicólogos e bibliotecários para promover saúde mental, diálogo e autorreflexão.
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2: E quem gosta de terror já tem programação garantida no streaming. A grande estreia da semana é Casamento Sangrento à Viúva, no Disney Plus. A história continua exatamente no ponto onde terminou o primeiro filme. Grace sobreviveu ao massacre da família do marido, só que descobre que o pesadelo estava apenas começando. Ela agora passa a ser perseguida por um poderoso grupo ligado ao pacto que sustentava a fortuna da família. O filme traz de volta a Samara Weaving e ainda o reforço de Sarah Michelle Gellar, Elijah Wood e Catherine Newton. Humor ácido, muito suspense e cenas de ação. O filme é uma ótima pedida para os fãs do gênero. Casamento Sangrento, A Viúva, no Disney Plus.
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2: Seja bem-vindo e bem-vindo a mais um Music Delivery aqui na Pool FM. Eu sou o Jeff Fernandes apresentando e mixando o Music Delivery. E neste set, anos 2008, 9 e 10. Você aí com seu fone de ouvido, ou você aí no seu Super Sound System, na sua casa, no trabalho, no trânsito, na caminhada, cochilando, dormindo e ouvindo aqui o Delivery. Obrigado pela sua conexão. Music Delivery é só aqui na Pool FM, segunda a sexta-feira, 10 da manhã, 2 da tarde e 8 da noite, com as clássicas dos anos 80, 90 e 2000. House, soul, freestyle, hip-hop, funk, flash house, break, synth-pop e muito mais. O programa de hoje, a boa house music dos anos 2000. Começando com House Bros 2009, Let the Music.

0: Music Delivery aqui pela Pool com Money, I Don't Know Why. Música de 2008, vocais de Mônica Bragato. Ela é a Money. JC em China com The Music 2009, também de 2009. DJ Neo featuring Jocelyn Brown, Better Life, também de 2009. E aí, China com Can't Stop the Rain. Ainda de 2010, Timmy Vegas e The Universe Band featuring Jennifer Wallace, Can't Make It Through Another Day. E abrindo com House Bros de 2009, Let the Music, ok? 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Obrigado aí pela sua conexão. Music Delivery é sempre aqui na Pool, segunda a sexta-feira, em 3 edições, 10 da manhã, 2 da tarde e 8 da noite. No YouTube, estou no arroba jefffernandes007, no Insta, JF Voice, o cara mais lindo do Instagram. Você nunca viu tanta beleza assim. Tá lá no JF Voice. Duvido você acessar lá, duvido você me seguir lá. Se você for uma pessoa de fé, você vai seguir lá. Se você for uma pessoa que não tem fé, você também vai seguir lá. JF Voice.
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3: Estreou no Prime Video o grande filme de ficção do ano, Devoradores de Estrelas. O filme mostra um professor de ciências que acorda sozinho numa nave espacial sem memória e nem sabe como chegou até ali. Aos poucos, ele descobre que está numa missão para salvar a Terra de um fenômeno que ameaça apagar o Sol e colocar em risco toda a vida no planeta. O filme é baseado no best-seller de Andy Weir, o mesmo autor de Perdido em Marte. E é estrelado por Ryan Gosling, é uma das maiores produções aí da ficção científica atual. Se você gosta de aventura, suspense, viagens e muita emoção, não deixe de assistir no Prime Video Devoradores de Estrelas com Ryan Gosling.
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E aí, ouvinte fiel da Pool, boa noite. Eu sou o Marco Jason e você ouve comigo neste primeiro bloco clássicos dos anos 80. De cara, trago o cantor, compositor e produtor musical norte-americano Narada Michael Walden, Gimme Gimme Gimme, de 1985. E produziu em seu estúdio músicas para artistas consagrados, entre eles Aretha Franklin, Whitney Houston, Lionel Richie e Mariah Carey. E, meu, esse é daqueles caras que são acima da média, né? Que ganha aquela grana e não pensa só em si. Criou uma fundação que apoia a educação dos jovens da comunidade e também fornece bolsas de estudo para músicos iniciantes, oferecendo acesso às suas instalações de gravação, coaching e suporte de produção.